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Quem cá está é a Márcia, no seu disco Ana Márcia, aqui também com a Catarina Salinas, dos Best Youth. Há pouco, Pedro da Linha, com Dos Teus Olhos, colaboração de Ella Lee. Mais duas nacionais nesta manhã de terça-feira aqui na Rumo. Estamos a 20 minutos das 9. Daqui a pouco há CD Rumo com a curadoria de Sérgio Xavier, em destaque novo do Surely Nothing. Antes disso, Joe Drives Again, Car Seat Headrest de Will Toledo.

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1: Correu o ano de 2014, quando os Holy Nothing se estreavam nas edições com Boundaries EP, composto por 4 faixas, e onde o trio, na altura composto por Nelson Silva, Pedro Rodrigues e Samuel Gonçalves, apresentava já um manifesto de intenções, com a clara vontade de integrar a eletrónica e sons tropicais. Seguiu-se o trabalho Hypertext, de 2015, e em 2020 editam Plural Real Animal, onde direcionam de forma manifesta a sua exploração à volta da música brasileira. Aí contaram com colaborações de Barbatux, Baiana System ou Ângelo B., que entretanto passou a integrar a banda. Fascínio e miragem é um aprofundar desta ligação transatlântica. É isso também que vamos mostrando ao longo desta semana de CD-ROM. Contamos com Pedro Rodrigues na escolha e apresentação dos temas.
2: Imerso nesta viagem transatlântica que é o nosso novo disco, que dentro da complexa relação entre Portugal e Brasil tenta estabelecer pontos de contacto, esta canção, o Teu Maracatu, atraca no Nordeste brasileiro, mais precisamente em Pernambuco, e faz uso da música tradicional pernambucana, mais precisamente do maracatu, para criar uma balada dançante. Por isso é a chave do maracatu, a chave rítmica do maracatu, que dá mote para a criação desta música, que depois é envolta pelas as paisagens eletrónicas e dançantes de Holy Nothing.

Gasoline para The Mirror é Buck Meek, solo músico dos Big Thief. Há pouco Chile e também para os 7778. As duas depois do CD Rumen, destaque esta semana, novo disco dos All or Nothing, curadoria do Sérgio Xavier. Espero que estejam a ter uma excelente manhã. Sessão com a Abel Duarte até às 11 no turno da manhã aqui na Rumen 97.5, também rum.pt para todo mundo. Para fechar a hora, Drop é Tunde ADBMP ainda Black Bolts, também a solo músico dos TV on the Radio.

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3: Olá, muito bom dia. O Partido Socialista de Braga precisa de um novo rumo e de maior proximidade com as populações. É com esta convicção que Artur Feio se apresenta na corrida à liderança da concelhia. Uma decisão que garante o próprio não nasce de uma ambição pessoal, mas sim de um forte apelo coletivo das bases do partido, nomeadamente dos autarcas locais. Em entrevista à RUM, o antigo vereador justifica a candidatura, apontando o dedo à atual falta de intervenção e visibilidade dos socialistas no concelho.
4: Eu fui desafiado por uma larga maioria dos nossos presidentes de junta a dar uma resposta à atual situação que o partido vive em Braga, que é uma presença pouco efetiva do Partido Socialista. O Partido Socialista é um partido que neste momento não tem uma penetração no território e que sobretudo não marca a agenda política como seria desejável. O Partido Socialista tem umas eleições autárquicas muito complicadas. Quando digo complicadas, no sentido em que todo o processo foi bastante complexo do ponto de vista interno, não houve uma rejeição ao Partido Socialista e efetivamente perdemos por perto de 300 votos e, portanto, aquilo que era expectável do ponto de vista político no pós-eleições autárquicas é que o Partido Socialista assumisse, digamos, a dianteira da oposição.
3: Com o PS sem assumir a dianteira da oposição, Artur Feio reconhece que esse lugar acabou por ser entregue ao movimento independente Amar e Servir Braga, que na opinião do agora candidato tem liderado o escrutínio ao Executivo Municipal. O grande objetivo da candidatura passa precisamente por recuperar esse espaço perdido e reconstruir a esperança no projeto socialista.
4: Não ganhou as eleições por 300 votos, era expectável do Partido Socialista uma resposta diferente e todos percebemos que hoje em dia o principal ator da oposição é um movimento político independente, um movimento político, um conjunto de independentes que tiveram essa capacidade de se unir e se apresentar a eleições autárquicas e que neste momento têm uma voz ativa, uma voz presente, enfim, nem sempre da forma que eu entendo pessoalmente que deveria ser, mas isso são questões de opinião. A verdade é que aquilo que percebemos é que vão liderando e vão tendo, digamos assim, uma opinião crítica sobre aquilo que se vai fazendo na cidade. E é esse o papel que o Partido Socialista deve voltar a ocupar.
3: Artur Feio, em entrevista à RUM, depois de anunciar a candidatura à concelhia do Partido Socialista em Braga. As eleições no PS Braga estão agendadas para a tarde de sábado, 20 de junho. Na corrida à liderança vai estar também o atual presidente. A universitária sabe que Pedro Sousa vai avançar com a recandidatura. A decisão será comunicada oficialmente através de uma carta dirigida aos militantes socialistas. Uma menina de 12 anos foi atropelada esta manhã na passadeira entre a rua Jaime Sotomayor e a avenida Dr. António Palha. Testemunhas oculares na zona, na altura, confirmam a gravidade do acidente. Entretanto, ainda não se sabe a situação atual. A zona é usualmente espaço de acidentes do género desde que foi intervencionada. A circulação, entretanto, está normalizada, mas o caso levanta uma questão já muito discutida no município, o caso da segurança rodoviária naquela zona. A ULS de Braga realizou esta segunda-feira o primeiro implante coclear em idade pediátrica da instituição num bebê com menos de um ano de idade. É um procedimento que exige um grau de precisão muito elevado na colocação de dispositivos, com particular cuidado na preservação do nervo facial, e implica uma gestão anestésica rigorosa, uma vez que crianças desta idade apresentam menor reserva sanguínea e menor tolerância a tempos cirúrgicos prolongados. Em crianças com surdez profunda, a realização deste implante antes dos 3 anos de idade é determinante para a aquisição da audição, a discriminação de sons e o desenvolvimento normal da linguagem. A cirurgia foi realizada pela equipa de otorrinolaringologia da ULS de Braga, constituída por Daniela Ribeiro e Miguel Breda, e contou com o acompanhamento de João Eloy, médico otorrinolaringologista da ULS de Coimbra e coordenador do Centro de Referência de Implantes Cocleares daquela instituição. Ainda na saúde, mais de 2/3 dos inquiridos num estudo da Universidade de Coimbra, divulgado hoje, consideram que os cuidados paliativos devem ter prioridade máxima no Serviço Nacional de Saúde e 65,4% dizem preferir morrer em casa. O estudo populacional foi realizado entre 8 e 24 de maio deste ano e envolveu cerca de 1000 adultos residentes em Portugal continental, tendo como objetivo analisar a percepção dos portugueses sobre os cuidados paliativos e o local de morte preferencial. 85,4% 68% dos inquiridos reconhecem a importância elevada destes cuidados, dos quais 67,1% defendem que devem ter prioridade máxima no SNS e 18,3% prioridade alta. A Seleção Nacional joga pela última vez em solo português esta quarta-feira, frente à Nigéria, no estádio Dr. Magalhães Pessoa, em Leiria, antes de partir para o Mundial. Em antevisão ao encontro, Renato Veiga afastou o rótulo de principal favorito à conquista da prova. O defesa reconheceu o talento da equipa, mas preferiu colocar Portugal apenas na lista de candidatos.
5: Não há que fugir à qualidade de Portugal. Acho que somos candidatos favoritos. Acho que não, acho que somos candidatos apenas, e ao longo da competição, se calhar, se nos fizer essa pergunta daqui a algum tempo, poderei responder melhor. Agora, de momento, somos candidatos, mas não favoritos.
3: Apesar de retirar a pressão do favoritismo, o internacional português de 22 anos não tem dúvidas. A grande força da equipa das esquinas não está apenas na qualidade técnica, mas sim na união que existe entre os jogadores.
5: O nosso balneário, acima de tudo, é o nosso maior trunfo. O ambiente que se vive dentro da seleção no dia-a-dia é muito bom mesmo. Facilita muito a forma como nos exprimimos tão naturalmente dentro de campo. Independentemente de quem jogue, acho que vai dar o máximo para Portugal, e acho que isso é o mais importante. Obviamente que há sempre uma concorrência muito forte, porque Portugal é uma das melhores seleções do mundo e há muita qualidade na nossa equipa, mas mais do que isso, a nossa concorrência está lá fora. Neste caso, o nosso campeonato do mundo é os próximos 3 jogos, isso é que é a verdadeira concorrência, e quem estiver lá dentro vai dar o melhor para Portugal, de certeza.
3: Renato Veiga foi o porta-voz da Seleção Nacional em antevisão ao Portugal-Nigéria, jogo de preparação agendado para esta quarta-feira às 9:15 da noite no estádio Dr. Magalhães Pessoa, em Leiria, o último em solo luso antes da partida para o Mundial de Futebol.
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3: Começo pelo Diário do Minho, que faz manchete com Braga 25 deixa legado cultural e preserva memória, em relação à apresentação do livro B25, que vai ser realizada quinta-feira por volta das 11 da manhã no Teatro Circo. Faz manchete também ainda com Viena recebe conferência da Rede de Cidades Sustentáveis, e ainda Colégio de Nossa Senhora das Graças recebe prémio de filosofia. No Jornal de Notícias, manchete vai para mais de 1 milhão de portugueses estiveram de baixa no ano passado. O Estado gasta 2,3 milhões de euros por dia com subsídio de doença. A maioria dos encargos diz respeito a paragens superiores a 12 meses. Reportagem ainda, peregrinos vão a Santiago de Compostela de barco, as aventuras de quem ruma à Catedral pelo Mar. No Público, manchete com saldo negativo do INEM, disparou para 7,6 milhões de euros no ano passado. E suplementos, médicos e nutricionistas querem controlo prévio. No Diário de Notícias, Câmara de Lisboa lança concursos para todos os 163 cargos dirigentes. Executivo de Carlos Moedas pretende valorização do mérito, da transparência e da igualdade de oportunidades. E destaque fotográfico para a estreia no Dia de Portugal, Luísa Costa Gomes e Luís Tinoco criam ópera Relicário Perpétuo para celebrar Camões. Na imprensa nacional, começa pelo Diário A Bola, Benfica abre cordões à Bolsa, proposta para seduzir Sheldrup, eventual transferência só por 40 milhões. Encarnados propõem um contrato alto e duradouro, saiba os números. No Record, tudo por Sheldrup, novamente, tem proposta de renovação por 3 anos, com mais do dobro do salário, deixou passar prazo para responder à oferta e há clubes interessados. No Jogo, finalmente, mercado mundial, principais clubes portugueses movimentam-se para acelerar ou fechar processos antes da prova de seleções. Futebol Clube do Porto, André Silva faz testes médicos e assina até ao fim da semana. No Sporting, SAD espera valorização de Gonçalo Inácio e Diamonte no verão. E ainda no Benfica, Sheldrup sem resposta à arrojada proposta de renovação. E assim termino este noticiário. Estou de volta às 10 com mais informação. Tenham um bom dia.
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Muito bom dia, 9 e 18. Já está aberta mais uma hora aqui na Room nesta manhã. Sessão com a Abel Duarte até às 11. A abrir Rocco Stone. Philadelphia's Been Good to Me. Novo disco de Kurt Weill saiu no final de maio. Mais um dos temas que esta semana estamos aqui a destacar na Room. Temos Golden Gate Girl a seguir, Bala Obrigada, depois portugueses Farwell e também Bandua. São as próximas propostas para ouvir aqui na Room nesta manhã. Bom dia.

Flor do Rosário é a música nova de Bandua. Há pouco andei também para a dupla Varuel. 9h29 e SFI Me agora Telehealth.

Miguel Frasco Cabral com este Me para o disco A Capa do Urso, há pouco também com os Vimaranenses and Safe Space Garden, mais uma voltinha para o disco Melhor e o Pior da Música Biológica. Moon Not Mine, Gia Margaret, depois Radar faz cultura com Carolina Damas.

0: 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Com o aproximar do fim do ano letivo, já se tornou hábito o Generation acolher o concerto de jovens intérpretes da Licenciatura de Música da Universidade do Minho. Este ano a Black Box volta a abrir as portas para estes músicos em formação mostrarem à cidade o trabalho que desenvolvem nas salas do Convento dos Congregados. Sob a orientação do professor Pedro Junqueira Maia, este espetáculo de final de semestre revela o progresso e as aprendizagens adquiridas na Unidade Curricular de Música Contemporânea. Neste período, os jovens instrumentistas entram em contacto com o repertório da música contemporânea, abordando, de modo informado, novas linguagens estéticas e técnicas. Este concerto debruça-se sobre o mundo da música de pensamento, de invenção e de pesquisa, celebrando a criatividade por meio das exploração de novas formas de expressão artística. Através do contacto direto com figuras da composição musical da atualidade, tanto nacionais como internacionais, os estudantes lançam-se a novas e diversas possibilidades criativas e são incentivados a procurar uma identidade criativa própria. O concerto acontece hoje às 18 horas no Generation. A entrada é gratuita. 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

Why Can't I Be You para Kiss Me, Kiss Me, Kiss Me, quase nos 40, os The Cure. 1987, há pouco Jump Around para House of Pain, 92, as duas depois do Radar Faz Cultura. Estão para o Generation, neste caso, com a Carolina Damas. 5 minutos para as 11, daqui a pouco chega a Elizabeth, a apresentação, a abrir agora a edição desta semana do Minho em Antena. Seja hoje então, fechamos com a Iguana Garcia. Fiquem ligados, boa terça. Até amanhã.

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3: Olá, muito bom dia. O Partido Socialista de Braga precisa de um novo rumo e de maior proximidade com as populações. É com esta convicção que Artur Feio se apresenta na corrida à liderança da concelhia, uma decisão que, garanto próprio, não nasce de uma ambição pessoal, mas sim de um forte apelo coletivo das bases do partido, nomeadamente dos autarcas locais. Já a partir de setembro, os alunos da Escola de Ciências da Uminho terão acesso a dois novos ciclos de estudos, cujo foco é sustentabilidade ambiental, partindo dos currículos centrados no ambiente e assentes na experiência científica do Departamento de Ciências da Terra e do Centro de Ciências da Terra, é como propõe a licenciatura em Ciências do Ambiente e Sustentabilidade Global e um mestrado em Sustentabilidade Ambiental, Tecnologias e Energia, tendo em conta as necessidades de adaptação aos novos desafios, não só do planeta, mas também do mercado de trabalho. A ULS de Braga realizou esta segunda-feira o primeiro implante coclear em idade pediátrica da instituição, num bebé com menos de um ano de idade. É um procedimento que exige um grau de precisão muito elevado na colocação de dispositivos, com particular cuidado na preservação do nervo facial, e implica uma gestão anestésica rigorosa, uma vez que crianças desta idade apresentam menor reserva sanguínea e menor tolerância a tempos cirúrgicos prolongados. Em crianças com surdez profunda, a realização deste implante antes dos 3 anos de idade é determinante para a aquisição da audição, a discriminação de sons e o desenvolvimento normal da linguagem. Portugal está entre os países europeus que mais processa cocaína, tendo sido desmantelados em 2024 4 laboratórios e apreendidas 23 toneladas, a sexta maior quantidade entre os Estados-membros da União Europeia. Os dados constam do relatório de 2026 da Agência da UE sobre Drogas, hoje divulgado, e que alerta para a detecção de um maior número de instalações para a produção, extração, diluição e embalagem de cocaína nos últimos anos, o que indicia que são utilizados métodos inovadores para tráfico para a Europa. Em 2024, 6 países europeus reportaram o desmantelamento de 42 locais relacionados com a produção de cocaína, mais 8 do que no ano anterior, 24 dos quais nos Países Baixos, 7 na Alemanha, 4 em Portugal, 4 na Bélgica, 2 na Itália e 1 na Alemanha. É assim que termino esta síntese informativa. Estou de volta ao meio-dia com mais informação. Tenham um bom dia.
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2: Olá a todos, sejam muito bem-vindos a mais um O Minho em Antena. A Universidade do Minho atribuiu 168 bolsas de excelência para recompensar aqueles que trilharam um percurso académico exemplar. O Salão Medieval do Edifício da Reitoria, no Largo do Paço, em Braga, encheu-se na passada quarta-feira para atribuir aos laureados um diploma e ainda um prémio pecuniário igual ao valor da propina. Para Pedro Areses, reitor da Universidade do Minho, esta cerimónia serviu para reforçar o valor destes percursos e dar visibilidade a estes estudantes.
3: Eu acho que a importância é exatamente marcar a excelência destes alunos e deixarmos marcado e dar visibilidade a essa excelência para todo este contexto que decorre à volta desta cerimónia. Portanto, não só do ponto de vista interno da universidade, como sobretudo do ponto de vista também dos amigos e família, do entorno destes alunos de excelência, que faz todo o sentido para nós reforçar o valor que têm estes percursos e marcar isso numa cerimónia, porque acho que de facto é muito simbólico a esse nível.
2: Chegar a um patamar de excelência implica, para o Presidente da Associação Académica do Minho, uma caminhada contínua de exigência. Luís Guedes sublinha a importância de validar o esforço destes alunos na sua aprendizagem.
4: Eu tenho alguma dificuldade em posicionar-me como estudante de excelência, porque efetivamente nunca fui propriamente desse quadro, mas imaginando e dos casos que conheço de forma mais próxima, efetivamente é uma caminhada contínua muito exigente, o ensino superior por si só, ainda mais quando se disputa, entre aspas, a este nível tão superior, desde o ensino secundário, muitos deles desde o ensino básico até agora o período das licenciaturas, dos mestrados e daí em diante, e efetivamente é um momento de reconhecimento da instituição que serve quase como um carimbo, um selo de qualidade que valida não só o percurso do estudante, mas valida também todo o esforço que foi dedicando à causa comum da aprendizagem, do conhecimento, da educação.
2: Entre algumas noites de pouco descanso, compromissos extracurriculares e muito tempo de estudo, fica a garantia que chegar ao patamar de excelência exige muito esforço. Mariana Aguiar, da Licenciatura em Criminologia e Justiça Criminal, e João Vieira, do curso de História, dois dos laureados, assinalam a necessidade de aplicar uma gestão criteriosa do tempo.
5: Eu sinto que foi muito exigente, ainda por cima como a área científica, o direito é uma coisa que toda a gente tem noção que é exigente e que precisa de muito tempo, muita dedicação para conseguir perceber, e não só perceber, mas também decorar alguns conceitos centrais. Mas de uma forma geral eu acho que consegui, foi preciso muito esforço novamente, mas é fazível.
6: Penso que sim, eu pude compartimentar tudo, apesar de alguns constrangimentos, e claro que temos sempre a nossa vida não toda muito regulada, mas acho que nesse aspecto eu consegui me concentrar e consegui organizar-me bem para poder ter um bom resultado académico.
2: Ouvimos alguns dos alunos laureados com a Bolsa de Excelência da Universidade do Minho, além do reitor Pedro Areses e o presidente da Associação Académica Luís Guedes, à margem da cerimónia que encheu o Salão Medieval da Reitoria no Largo do Paço, em Braga. Foram ainda entregues outras 39 bolsas de mérito por parte do Ministério da Educação, Ciência e Inovação, que serviram para assinalar o trabalho daqueles que se destacaram em cada ano curricular com média ponderada igual ou superior a 16 valores.
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2: O Dia Mundial do Ambiente, celebrado na passada sexta-feira, serviu de mote para a edição de 2026 da Conferência Alumni O Minho, num debate centrado na deterioração do ecossistema e no consequente impacto na saúde pública. Centenas de antigos estudantes da Academia Minhota juntaram-se na Alameda de São Dâmaso, em Guimarães, para perspectivar o caminho a percorrer, com vista a mitigar os efeitos das alterações climáticas. Todos os anos, a Universidade do Minho promove um encontro de antigos estudantes com o intuito de promover a reflexão sobre temáticas emergentes. Ainda assim, para Lígia Rodrigues, pró-reitora para as Pessoas, Planeamento e Qualidade, a edição de 2026, tanto pelo tema como pela adesão, merece destaque.
7: Foi uma conferência muito participada, portanto estamos a falar de 200 participantes. Acho que o tema ajudou, o local ajudou, o modo da conferência foi diferente também, e portanto nós o que fazemos geralmente neste tipo de conferências, que são anuais, portanto fazemos todos os anos, é procurar encontrar um tema emergente e que seja do interesse do maior número possível de alumni e não só.

0: tantas outras pessoas também são obviamente bem-vindas para a conferência. A importância de os trazer aqui é aproximá-los mais uma vez, aproximá-los à universidade, porque queremos que eles continuem a viver o espírito da universidade e a retornar ano após ano para participar neste tipo de eventos.
1: Já José Gomes Mendes, professor catedrático da UMINHO e moderador do debate, assinalou a necessidade de a Academia partilhar o seu trabalho com a comunidade, de modo a promover a compreensão deste tipo de problemas sociais.
2: É um ato de abertura da universidade à sociedade. E, portanto, deve-se abrir, deve dialogar com os agentes da sociedade e deve mostrar à sociedade que aquilo que faz, quer na dimensão do ensino, quer na dimensão da investigação, é importante para resolver problemas da sociedade. Esta abertura é absolutamente fundamental, porque é isto que legitima a nossa existência e legitima que fundos públicos, que resultam dos impostos de todos nós, sejam utilizados na universidade. Portanto, eu acho isto muito importante, acho muito importante enquadrar isto naquilo que é esta celebração da Guimarães Capital Verde Europeia, acho muito importante que isto deva ser enquadrado nos alumni e, portanto, no movimento, na organização dos antigos alunos da Universidade do Minho.
1: Uma das principais conclusões da conferência remete para a forma como a prevenção é desvalorizada por decisores políticos. José Gomes Mendes assinala que a abordagem dos governantes deve ser completamente oposta e explica o porquê.
2: Fica um bocadinho a ideia de que o investimento feito no curto prazo é aquele que deve ser reativo, deve ser curativo, e que o investimento a longo prazo é porventura menos interessante porque é menos visível no imediato para os agentes da economia, da política, etc. Mas, na verdade, o custo verdadeiro da saúde é a falta dela, é a falta da prevenção. Fazemos pouco exercício, estamos submetidos a ecossistemas que eles próprios estão degradados e, portanto, no fim do dia nós estamos num processo que poupa na prevenção, que é onde custa menos e que vai custar mais depois na cura, não é? E, de facto, nós aquilo que constatamos é que há sistemas de saúde, como é o caso do português, onde injetamos recursos sempre, sistematicamente, todos os anos, e parece que não temos melhorias evidentes.
1: Ouvimos alguns dos intervenientes na conferência Alumni UMINHO, que este ano procurou perspectivar o caminho a percorrer para mitigar os efeitos das alterações climáticas e o seu impacto na saúde pública.
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1: O Babel e um Centro de Línguas da Universidade do Minho têm a decorrer até o dia 23 de junho as inscrições para a iniciativa Verão das Línguas. O programa oferece cursos de alemão, espanhol, inglês, italiano, japonês e português como língua estrangeira, que serão lecionados em regime e-learning e presencial, com as aulas a terem lugar no campus do Altar, em Braga. A docente Micaela Ramon, da direção do Babelium, sublinha a importância desta iniciativa para a capacitação linguística.
4: O Verão das Línguas é organizado pelo Babelium há já vários anos, com o objetivo de capacitar os estudantes, em primeiro lugar, da Universidade do Minho, mas a comunidade em geral, para o multilinguismo. A oferta formativa é uma oferta formativa bastante alargada, vai desde o reforço de competências em línguas que também são estudadas na escola secundária, nomeadamente o inglês, o francês, o alemão, o espanhol, até outras línguas que não fazem parte da oferta formativa.
1: Os cursos destinam-se a uma grande variedade de públicos, desde estudantes universitários que procuram preparar-se para programas de mobilidade, como o Erasmus, até à comunidade externa, incluindo filhos de imigrantes ou estrangeiros que vêm passar férias a Portugal e procuram uma imersão na língua. As formações têm cargas horárias que variam entre 30, 48, 60 e 72 horas. São todas lecionadas por falantes nativos, com vasta experiência de docência. Para além do idioma, a formação aposta fortemente na transmissão dos aspectos culturais. O arranque das aulas está agendado para a primeira semana de julho, na maioria dos idiomas, enquanto os cursos de português como língua estrangeira começam mais cedo, no dia 29 de junho.
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1: As estratégias inovadoras aplicadas em sala de aula para envolver alunos foram alvo de discussão no Fórum IDEA. A Universidade do Minho promoveu ontem uma jornada dedicada à apresentação, discussão e disseminação de boas práticas pedagógicas desenvolvidas por esta comunidade académica. Em declarações à RUM, Elsa Costa e Silva, docente do Instituto de Ciências Sociais do Minho, explica o objetivo desta iniciativa.
5: O Fórum IDEA procura divulgar junto da comunidade académica o que se vai fazendo de novo, de diferente, nas salas de aulas para promover um maior envolvimento e uma maior participação dos alunos no processo de ensino-aprendizagem. Nós sabemos que a sociedade está a passar por grandes transformações e isso naturalmente também afeta aquilo que acontece em sala de aula.
1: A iniciativa visa reunir docentes da UMINHO para dar resposta às principais dificuldades sentidas em sala de aula. Elsa Costa e Silva enumeram os principais obstáculos sentidos nesse processo de transmissão de conhecimento.
5: Alguma dificuldade de adaptação destas novas metodologias de ensino-aprendizagem ao contexto

0: contexto específico da unidade curricular e percebe-se que há alguns contextos mais difíceis para os professores fazer essa adaptação. E também sabemos que muitas vezes estas novas práticas implicam dos alunos um maior envolvimento, uma maior presença, uma maior participação, às vezes também um maior trabalho da parte deles, individual, autónomo, mas de uma maneira geral as dificuldades naturalmente existem sempre, mas do ponto de vista das vantagens, dos benefícios, ultrapassam largamente dificuldades que naturalmente se vão sentindo.
1: Ouvimos Elsa Costa e Silva, docente do Instituto de Ciências Sociais do Minho, sobre o Fórum IDEA, que esta segunda-feira promoveu a partilha de estratégias inovadoras aplicadas em sala de aula para envolver alunos.
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1: A investigadora Clara Lemos, formada pela Universidade do Minho, é a grande vencedora do Prémio Eduardo da Cunha Serrão, que distingue a melhor tese de mestrado em arqueologia realizada em Portugal, neste caso no ano de 2025. O trabalho galardoado, intitulado Arqueologia Agrária no Extremo, em Arcos de Valdevez, foca-se na evolução da paisagem rural entre os séculos XVII e XIX, estudando o impacto de antigas estruturas militares e das práticas agrícolas da comunidade local. A investigação cruzou a arqueologia com a documentação histórica, arquitetura e testemunhos orais dos habitantes. Sendo arquiteta e especialista em planeamento urbano, a investigadora destaca que esta imersão na arqueologia foi uma ferramenta crucial para a sua profissão.
3: Nessa formação é fundamental compreender o território e compreender a paisagem. E este paralelismo com a arqueologia dá-me visões paralelas, também sobre o mesmo território, e ajuda-me a construir mais soluções e melhores soluções e interpretações daquilo que podemos fazer nos trabalhos do dia-a-dia. E acho que é fundamental este cruzamento interdisciplinar. Todas as disciplinas contribuem e a arqueologia foi mais um complemento.
1: A distinção garante a edição da tese em formato de livro e um prémio monetário de 1.500 euros. A cerimónia de entrega do galardão, promovido pela Associação dos Arqueólogos Portugueses, está marcada para o dia 18 de junho, às 6 da tarde, no Museu do Carmo, em Lisboa.
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1: A Universidade do Minho tem estado na linha da frente da revolução digital no país. Luís Soares Barbosa, investigador e diretor do Departamento de Informática da Academia Minhota, lidera as comemorações dos 50 anos de um curso pioneiro que serviu de motor para a criação de um ecossistema de inovação tecnológica na região e também em Portugal. Para o professor, no momento em que a inteligência artificial ganha espaço, o rigor matemático e a concessão humana continuarão a ser decisivos para garantir que os sistemas informáticos são corretos e não falham.
4: A visão da informática no Minho foi sempre uma visão fundamentalmente científica, muito matemática, e uma visão que defendia que a engenharia informática é uma engenharia como as outras. Tal como a engenharia civil faz uma ponte e tem que provar que ela não cai, tem que fazer as contas, nós também provamos que os nossos programas estão corretos.
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1: Chama-se Caminhada Consciência, o novo guia para descobrir a costa de Viana do Castelo. O documento digital convida a explorar um laboratório vivo de 8 km, situado entre a Praia Norte e o Fortim de Passó. O projeto, que resulta de uma parceria entre a Escola de Ciências do Minho e a Autarquia Vianense, integra as áreas de Biologia, Geologia, Física, Química e Matemática. Em entrevista à Rumo, o investigador Ricardo Carvalhido, que assina a coordenação do guia juntamente com Omar Rodrigues e Raimundo Castro, explica que o objetivo é democratizar a ciência e permitir que qualquer pessoa explore o território livremente.
5: De alguma forma, pretende que o percurso possa ser revisitado, refeito inúmeras vezes por quem o queira fazer, pode ser especialista ou não especialista, e que possa levar o guia consigo. Neste momento ele existe só em versão digital, possa levá-lo no seu tablet ou no seu telemóvel, possa também complementar, porque este percurso também está infraestruturado, existem painéis de acolhimento no âmbito do Geoparque, painéis interpretativos e também códigos QR ao longo dos afloramentos, e que possa também ser utilizado, usufruído pelos professores e que o possam dinamizar junto também dos alunos nas escolas, que é absolutamente fundamental.
1: O percurso costeiro atravessa os três grandes monumentos naturais do aspirante a Geoparque Litoral de Viana do Castelo: as Pedras Ruivas, o Canto Marinho e o Alcantilado de Monte Dor. Ao longo da caminhada, os visitantes não só podem observar a fauna e flora locais, como se deparam com marcas geológicas imponentes. Ricardo Carvalhido descreve a forma como a linha da costa foi desenhada ao longo de milhões de anos, como um autêntico bailado entre a terra e a água.
5: Estamos aqui a falar de um bailado que é o interface entre aquilo que é o clima e o oceano. E desta interface, o oceano reage a este par do bailado e vai subindo e descendo a um ritmo que é um ritmo também marcado por um ritmo astronómico, porque o nosso planeta movimenta-se no espaço como se fosse um peão.
1: Ricardo Carvalhido, um dos investigadores responsáveis pelo guia de 8 km que percorre a costa de Viana do Castelo, a riqueza geológica e a biodiversidade envolvente, que inclui dunas, fósseis e aves costeiras, está agora detalhada nas 147 páginas do novo guia, divulgado pela Escola de Ciências da Universidade do Minho, em parceria com a Câmara Municipal de Viana do Castelo.
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1: A Universidade do Minho aderiu ao consórcio de prescrição cultural na região norte. O protocolo, assinado na reitoria da Universidade do Porto, prevê a criação de mecanismos práticos para que médicos e psicólogos possam prescrever atividades culturais específicas e devidamente enquadradas como ferramentas terapêuticas complementares a doentes com ansiedade, depressão ligeira, stress ou pré-burnout. Financiado pela CCDR Norte, este consórcio integra-se na Estratégia Nacional para a Saúde, Cultura e Outros Contextos da Direção-Geral da Saúde e inspira-se em modelos internacionais de sucesso, como experiências no norte da Europa. A iniciativa procura reforçar o papel da cultura na promoção do bem-estar e da saúde mental, contribuindo simultaneamente para a qualidade de vida da população e para a sustentabilidade do sistema de saúde.
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1: E para fechar, o prazo para as candidaturas à primeira fase do Concurso Nacional de Acesso ao Ensino Superior arrancou no dia 20 de julho, uma semana depois de conhecidos os resultados dos exames nacionais do secundário. A primeira fase do concurso, com 56.790 vagas, termina a 6 de agosto e os resultados serão divulgados no dia 23 do mesmo mês. Os candidatos colocados terão depois 4 dias para realizar a matrícula, entre 24 e 27 de agosto. No primeiro dia do prazo, arrancam também as candidaturas à segunda fase do concurso, que decorrem até 2 de setembro. Desta vez, os resultados serão divulgados a 13 de setembro, seguindo-se depois uma terceira e última fase entre 22 e 24 de setembro. E é assim que termino o Minho em Antena desta semana. A atualidade académica segue a permanente atualização aqui na Antena da Universitária e também no site rumo.pt. Continuação de uma boa semana.
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6: Mais uma edição de O Minho em Antena, apresentado por David Alves Braga. Podem voltar a escutar depois das 13 e depois mais tarde em podcast.rum.pt. 22 minutos depois das 11, abrimos com um dos nossos destaques desta semana, Ezra Collective, o álbum Here Because of Hope. Esta chama-se Only Love. Bom dia.

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Afonso Rodrigues, onde foi, faz parte do disco Areia Branca. Ainda Ezra Collective, Only Love, é um dos nossos destaques desta semana. 29 minutos depois das 11, ficamos com Mafalda e Não Há Nada.

música de Humberto, a peça sem refrão, o disco Mau Teatro. Ainda TV Girl e George Clanton com Monday Monday. Faltam 16 minutos para as duas. Ficamos com The Missing Link. Lessons in Love é um original dos Level 42.

Georgia, Running Up That Hill, o disco Seeking Thrills, um original de Kate Bush. Ainda da Missing Link com Lessons in Love, num original dos Level 42. Faltam 8 minutos para as 2 da tarde. Ficamos com Alice Merton. Chama-se No Roots.

Kelly Smirta, No Roots, faz parte do trabalho Mint. Também Georgia, Running Up That Hill, com o original de Kate Bush. Faltam 4 minutos e meio para as 2 da tarde. Temos síntese informativa à hora certa. A emissão segue com o Sérgio Xavier. Antes disso, Damien Impala com Remember Me. Da minha parte é tudo. Fiquem bem.

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2: Olá, boa tarde. O município de Braga e a Comissão de Homenagem aos Democratas do Distrito prestam amanhã uma homenagem pública a José Sampaio. É uma cerimónia marcada para as 4 da tarde na Rua do Carvalhal, precisamente o local onde nasceu o histórico opositor ao Estado Novo e primeiro governador civil de Braga após a Revolução de Abril. José Sampaio morreu em abril de 2024 e completaria amanhã 97 anos. O advogado bracarense foi uma das figuras de proa da resistência antifascista na região e presidiu a comissão que agora o evoca. O ato público aberto à comunidade decorre no Largo dos Penedos e conta com a presença do presidente da Câmara de Braga, João Rodrigues. Os alunos do 4º ano que não fizeram a prova moda de monitorização das aprendizagens de matemática devido à greve dos trabalhadores não docentes de sexta-feira vão fazê-lo no dia 19 deste mês. O gabinete do ministro Fernando Alexandre informou que vai ser no dia 19, mas não refere quantos alunos foram afetados pela paralisação, ficando impedidos de realizar a prova naquele dia. Hoje, a maioria dos alunos do 6º ano realiza a prova de português, que deveria ter sido feita na semana passada, mas que foi inviabilizada devido à greve geral contra o pacote laboral. A Associação Ambientalista Zero emitiu o parecer desfavorável ao projeto de ampliação do aterro da Braval, que serve Braga e vários concelhos vizinhos. A organização classifica a obra como ilegal e insustentável. Segundo a Zero, o envio de lixo orgânico não estabilizado para o aterro incumpre a legislação, agrava a libertação de maus cheiros, a produção de gases e lixiviados e coloca em risco a saúde pública e o ambiente. A Braval, para já, não reagiu a estas acusações. O CBMA, Centro de Biologia Molecular e Ambiental da Escola de Ciências da UMIM, apresenta esta tarde uma seleção dos trabalhos de investigação, reunindo mais de uma centena de participantes no Auditório B1 do Campus do Gualtar, em Braga. Um dos momentos mais esperados é o concurso O Meu Doutoramento Dava um Filme, às 4 da tarde, com os estudantes a apresentarem a sua tese num vídeo original e criativo de 1 minuto e meio, perante um júri ligado à ciência e à comunicação. O autor vencedor terá direito à inscrição num congresso internacional à sua escolha. O Multiusos Guimarães é o palco escolhido para as fases finais dos Campeonatos Nacionais Universitários de Esportes, que arrancaram hoje, iniciativa que surge de colaboração entre a FADU, a Associação Académica da UMIM e os Serviços de Ação Social, também a própria Reitoria. Com centenas de agentes desportivos, esta competição traz a Guimarães modalidades como Counter-Strike, League of Legends, marcando também a estreia de Clash Royale. E mais de 1 milhão de pessoas pediram baixa médica em 2025, a maioria baixas de longa duração, superiores a 1 ano, embora também se tenham registado aumentos nos períodos mais curtos de até 30 dias. O aumento da idade da reforma e o tempo de espera de marcação das primeiras consultas podem ajudar a explicar estas subidas. Ficamos por aqui quanto a notícias. Eu regresso às 3 com o formato mais alargado da informação. Temos encontro marcado. Até lá.
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Chama-se Guerra do Caolino, é a música nova dos Glock and Wise. O tema foi lançado na passada sexta-feira. Novo tema dos Glock and Wise, da banda de Barcelos, que assinala então mais uma pequena amostra do álbum Vale Tudo para Chegar a Algum Lado. Edição prevista para o final de 2026. Entretanto, mas já anunciados concertos, um deles em Braga, Teatro Circo, 10 de outubro. Uma das primeiras apresentações deste novo disco dos Glock and Wise. É uma das nossas apostas e escolha para o arranque desta sessão de terça-feira comigo, Sérgio Xavier. Digressão musical até às 4 da tarde. Continuamos ainda com propostas nacionais, mais novidades também a caminho, no caso para já de Benjamin, Crónicas do Monte Zeus, álbum prometido para setembro. Chegamos para já com este Recursos Humanos. E depois é o PZ que nos faz companhia juntamente com Samuel Lúria. São as próximas escolhas. Seja bem-vindo. Boa terça-feira.

Já entra na categoria dos clássicos. I've Been Thinking, com prestação magistral de Cat Power, participação no álbum White People, segundo disco dos Handsome Boy Modeling School, edição de 2004, grande recordação nesta tarde. Depois desta viagem no tempo, seguimos com novidades dos The Strokes, álbum a caminho, chega no final deste mês, Reality Awaits. Para ouvir o tema Going Shopping, é música nova. 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

0: Foi o primeiro single, o primeiro tema a ser apresentado pelos The Strokes para o álbum que está a caminho. Será o sétimo da banda, Reality Awaits, a ser a 26 de junho. Então a faixa da apresentação Going Shopping, faixa também disponível para votação no Top Universitária. Sexta-feira, a partir das 11, vamos ter mais uma contagem.
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Angel Deradurian, ou simplesmente Deradurian, ela que integra também os Dirty Projectors, aqui em formato solo, No No Yes Yes, o álbum Ready for Heaven. Para trás temos com o Tame Impala, rodou por cá o tema Dracula. Já a seguir, sugestão para mais logo. Depois vamos recordar os Sonic Youth.

Daqui Lifeboat for Gregory Corso, tema que os Sonic Youth dedicaram a uma das proeminentes figuras da Beat Generation, poeta Gregory Corso. Faz parte do álbum The Eternal, 15º, acabou por ser também o último disco dos Sonic Youth, editado a 9 de junho, ano de 1999. Foi a grande despedida dos

Bem criativa esta versão feita por Josh Rouse para o original dos Kraftwerk, o tema The Model, um dos clássicos da banda. Aqui com nova roupagem, novo embalo. Para trás, Wolf Manhattan e também o Stone Dead. E sim, última sequência nesta tarde de terça-feira. Estamos a 13 minutos das 3. Continuamos com mais uma versão, Brown Sugar, tema dos Rolling Stones. Versão apresentada por Alice Russell. O tributo, a coletânea de homenagem Sticky Soul Fingers.

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A voz bem conhecida é o Orlando Oia. Conhecemos dos Kings of Convenience, também dos Whitest Boy Alive, além do seu percurso em nome próprio. Aqui representado o Southern Rush, o álbum Unrest, álbum, primeiro álbum em nome próprio do norueguês. Vamos fechar com os Pains of Being Pure at Heart, mais uma recordação na tarde de terça-feira, até a hora certa, Young Adult Friction. Vamos ter notícias às 3, regresso logo a seguir aos comerciais e à edição da semana do Minho em Antena. Conto consigo, até já.

0: 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Um número mágico. 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
2: Notícias às 3, a edição é de Ariana Azevedo.
3: Olá, boa tarde. A empresa intermunicipal Braval considera indispensável e inevitável o alargamento do aterro sanitário da Póvoa de Lenhoso. A posição da empresa surge em resposta à Associação Ambientalista Zero, que classificou o projeto como ilegal e insustentável. Em comunicado, a Braval, responsável pela gestão de resíduos de Braga, Póvoa de Lenhoso, Vieira do Minho, Vila Verde, Amares e Terras de Bouro, garante que a construção da nova célula cumpre todas as exigências legais e já estava prevista no plano inicial de 1996. A contestação partiu da Associação Zero, que emitiu um parecer negativo durante a fase de consulta pública. Os ambientalistas criticam a falta de tratamento prévio do lixo orgânico e alertam para o forte impacto dos odores na região, lembrando que este projeto prevê aumentar a altura do aterro para receber mais 678 mil toneladas de resíduos. A Braval rebate as críticas e esclarece que dispõe de um sistema de tratamento mecânico e biológico em pleno funcionamento há 10 anos, que permite reduzir substancialmente o lixo que vai para o solo. A empresa sublinha que enquanto o país não avançar para soluções como a valorização energética, os aterros continuam a ser a única alternativa viável para a maioria dos municípios. Relativamente aos maus cheiros, a gerência da Braval assegura que o estudo de impacto ambiental acautela medidas de mitigação e prevê a modernização da estação de tratamento de águas lixiviadas. Nota ainda para a consulta pública do projeto, que terminou com 19 participações submetidas, 15 manifestaram discordância e nenhuma foi favorável ao alargamento do aterro. Olhamos agora para a atualidade da UMIN. O vencedor do Prémio Monjardino 2025, atribuído a investigadores com menos de 35 anos que desenvolvem um estudo na área da saúde pública e políticas da saúde, pertence à Academia Minhota. Marco Pascoalotto, professor da Escola de Economia, Gestão e Ciência Política, foi distinguido por lançar uma questão. Estará na altura de revisitarmos a resiliência depois da pandemia da Covid-19? O investigador acredita que sim e sugere dois modelos para avaliar a capacidade de resposta dos sistemas de saúde. Um deles propõe uma análise cíclica dividida em 4 etapas: preparação, choque, recuperação e aprendizagem.
4: A gente propõe uma mudança nas etapas que fazem parte de resiliência do sistema de saúde. Então, antes eram utilizadas somente 3, no nosso modelo a gente propõe 4 etapas em que elas se conectam. Então, preparação, ali, choque, aí depois gestão desse choque, depois recuperação e aprendizado, né? Antes eram etapas, agora a gente propõe um ciclo em que ele interage as etapas, porque muitas vezes a gente está respondendo a um choque e aparece uma outra crise no meio do caminho. Por exemplo, a gente estava tendo a pandemia ainda e tem a guerra da Ucrânia.
3: O segundo modelo atenta nas diferenças entre diferentes países e propõe que cada um olhe para o seu contexto.
4: A gente também propõe um novo modelo de avaliação de resiliência do sistema de saúde, em que ele está muito preocupado em ser baseado no contexto. Ou seja,

0: Se eu for aplicar esse modelo em Portugal, ou na Espanha, ou no Brasil, ou nos Estados Unidos, tem componentes similares, mas também diferentes que têm que ser adaptados. E essa é a grande lógica, é sair daqueles modelos muito generalistas para um modelo que seja adaptável para a parte de contexto.
1: O investigador revela que este artigo não procura avaliar a qualidade dos serviços de saúde internacionais, mas fornece antes formas de o fazer.
0: A partir desse artigo, a gente vê diversas iniciativas que utilizam desse artigo para gerar ações e recomendações para a sociedade. Foram diversos relatórios técnicos que também já utilizaram como do modelo proposto, né, para avaliação de resiliência de sistema de saúde, né? Então, é quase que um estudo que contribui muito para outros reportes técnicos, outras equipas utilizarem daquilo para avaliar o seu próprio contexto de resiliência de sistema de saúde. Dali para frente, consegue gerar um senso comum de como avaliar a resiliência do sistema de saúde e como fazer isso, né?
1: Ouvimos Marco Pascoalotto, professor da Escola de Economia, Gestão e Ciência Política do Minho, vencedor do Prémio Bom Jardim no 2025. Esta é uma distinção atribuída pela Fundação Francisco Polido Valente e a Fundação para a Ciência e Tecnologia. A cerimónia de entrega está agendada para o dia 16 de junho, 2 a 8, na verdade, e contará com um debate sobre a aplicabilidade dos modelos propostos nesta investigação para o contexto português. Celebrar o Dia de Portugal no Atlântico é um privilégio raro que poucos podem fazer. A frase pertence ao Presidente da República, António José Seguro, que está em Angra do Heroísmo, na Ilha Terceira. Ele que, numa curta declaração proferida há instantes, elegeu a coesão nacional e a união dos portugueses como uma das suas principais preocupações.
2: Este privilégio que nós temos no nosso país de poder celebrar o Dia de Portugal no meio do Atlântico. É um privilégio raro que nem todos os países têm a possibilidade de o fazer. Em particular, num ano em que os Açores e a Madeira comemoram e todo o país celebra as autonomias regionais, que são importantes para o desenvolvimento destas regiões, para um desenvolvimento equilibrado do nosso país e para garantir a coesão nacional. A unidade nacional, a união dos portugueses, é uma das minhas principais preocupações.
1: O Dia de Portugal é comemorado na Ilha Terceira, numa altura em que a utilização da base das Lajes pelos Estados Unidos no contexto da guerra contra o Irão tem suscitado polémica. A propósito do Dia de Portugal, o município de Braga e a Comissão de Homenagem aos Democratas do Distrito prestam amanhã uma homenagem pública a José Sampaio, o primeiro governador civil de Braga após o 25 de abril, ele que morreu em abril de 2024 e que completaria precisamente amanhã 97 anos. O advogado bracarense foi uma das figuras de proa da resistência antifascista na região e presidiu a comissão que agora o evoca. O ato público aberto à comunidade decorre no Largo dos Penedos, junto à Rua do Carvalhal, em que nasceu. Até ao próximo sábado, o Arquivo Distrital de Braga convida a comunidade a participar na Semana Internacional dos Arquivos. Há visitas a decorrer durante a tarde de hoje, são abertas ao público, com a orientação de Ana Sandra Menezes, diretora do arquivo, que em entrevista à RUM ilustra o percurso da exposição.
3: Quem aderir à visita irá conhecer os espaços públicos, mas sobretudo os espaços privados, os gabinetes de trabalho, os depósitos de arquivo, e irá contactar de forma mais próxima com outra documentação de arquivo que não está exposta, mas estará disponível para que as pessoas possam contactar de uma forma mais direta com a documentação produzida e que está guardada aqui no Arquivo Distrital de Braga.
1: Durante toda a semana também estará patente uma exposição documental no átrio do arquivo, com o objetivo de mergulhar em vários séculos e apresentar outras formas de documentos, como o pergaminho, o papel e o pixel. E já é possível viajar de autocarro de Braga a Madrid através da Flixbus. A operadora de transporte rodoviário criou uma rota que liga a cidade dos Arcebispos, à capital espanhola, mais concretamente ao terminal rodoviário Madrid Sul e ao aeroporto Adolfo Suárez Madrid Barajas. Os preços variam entre 15 70 euros, dependendo naturalmente das datas e horários escolhidos para a viagem. O número de paragens condiciona também a duração da viagem, que poderá variar entre 8 e 11 horas. É uma rota que estará disponível todos os dias, com dois horários diários, um em cada sentido. É assim que fecha este noticiário das 3, às 4 há notícias em formato síntese. Até já.
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5: Olá a todos, sejam muito bem-vindos a mais um O Minho em antena. A Universidade do Minho atribuiu 168 bolsas de excelência para recompensar aqueles que trilharam um percurso académico exemplar. O Salão Medieval do Edifício da Reitoria, no Largo do Paço, em Braga, encheu-se na passada quarta-feira para atribuir aos laureados um diploma e ainda um prémio pecuniário igual ao valor da propina. Para Pedro Areses, reitor da Universidade do Minho, esta cerimónia serviu para reforçar o valor destes percursos e dar visibilidade a estes estudantes.
6: Eu acho que a importância é exatamente marcar a excelência destes alunos e deixarmos marcado e dar visibilidade a essa excelência para todo este contexto que decorre à volta desta cerimónia. Portanto, não só do ponto de vista interno da universidade, como sobretudo do ponto de vista também dos amigos e família, do entorno destes alunos de excelência, que faz todo o sentido para nós reforçar o valor que têm estes percursos e marcar isso numa cerimónia, porque acho que de facto é muito simbólico a esse nível.
5: Chegar a um patamar de excelência implica, para o Presidente da Associação Académica do Minho, uma caminhada contínua de exigência. Luís Guedes sublinha a importância de validar o esforço destes alunos na sua aprendizagem.
7: Eu tenho alguma dificuldade em posicionar-me como estudante de excelência, porque efetivamente nunca fui propriamente desse quadro, mas imaginando e dos casos que conheço de forma mais próxima, efetivamente é uma caminhada contínua muito exigente, o ensino superior por si só, ainda mais quando se disputa, entre aspas, a este nível tão superior, desde o ensino secundário, muitos deles desde o ensino básico até agora o período das licenciaturas, dos mestrados e daí em diante, e efetivamente é um momento de reconhecimento da instituição que serve quase como um carimbo, um selo de qualidade que valida não só o percurso do estudante, mas valida também todo o esforço que foi dedicando à causa comum da aprendizagem, do conhecimento, da educação.
5: Entre algumas noites de pouco descanso, compromissos extracurriculares e muito tempo de estudo, fica a garantia que chegar ao patamar de excelência exige muito esforço. Mariana Aguiar, da Licenciatura em Criminologia e Justiça Criminal, e João Vieira, do curso de História, dois dos laureados, assinalam a necessidade de aplicar uma gestão criteriosa do tempo.
8: Eu sinto que foi muito exigente, ainda por cima como a área científica, o direito é uma coisa que toda a gente tem noção que é exigente e que precisa de muito tempo, muita dedicação para conseguir perceber, e não só perceber, mas também decorar alguns conceitos centrais. Mas de uma forma geral eu acho que consegui, foi preciso muito esforço novamente, mas

0: É fazível.
1: Penso que sim, eu pude compartimentar tudo, apesar de alguns constrangimentos, e claro que temos sempre a nossa vida não toda muito regulada, mas acho que nesse aspecto eu consegui me concentrar e consegui organizar-me bem para poder ter um bom resultado académico.
2: Ouvimos alguns dos alunos laureados com a Bolsa de Excelência da Universidade do Minho, além do reitor Pedro Arezzo e o presidente da Associação Académica Luís Guedes, à margem da cerimónia que encheu o Salão Medieval da Reitoria no Largo do Paço, em Braga. Foram ainda entregues outras 39 bolsas de mérito por parte do Ministério da Educação, Ciência e Inovação, que serviram para assinalar o trabalho daqueles que se destacaram em cada ano curricular, com média ponderada igual ou superior a 16 valores.
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2: O Dia Mundial do Ambiente, celebrado na passada sexta-feira, serviu de mote para a edição de 2026 da Conferência Alumni O Minho, num debate centrado na deterioração do ecossistema e no consequente impacto na saúde pública. Centenas de antigos estudantes da Academia Minhota juntaram-se na Alameda de São Damaso, em Guimarães, para perspectivar o caminho a percorrer, com vista a mitigar os efeitos das alterações climáticas todos os anos. A Universidade do Minho promove um encontro de antigos estudantes com o intuito de promover a reflexão sobre temáticas emergentes. Ainda assim, para Lígia Rodrigues, pró-reitora para as Pessoas, Planeamento e Qualidade, a edição de 2026, tanto pelo tema como pela adesão, merece destaque.
4: Foi uma conferência muito participada, portanto estamos a falar de 200 participantes. Acho que o tema ajudou, o local ajudou, o modo da conferência foi diferente também, e portanto nós o que fazemos geralmente neste tipo de conferências, que são anuais, portanto fazemos todos os anos, é procurar encontrar um tema emergente e que seja do interesse do maior número possível da alumna, e não só, portanto as outras pessoas também são obviamente bem-vindas para a conferência. A importância de os trazer aqui é aproximá-los mais uma vez, aproximá-los à universidade, porque queremos que eles continuem a viver o espírito da universidade e a retornar ano após ano para participar neste tipo de eventos.
2: Já José Gomes Mendes, professor catedrático da Uminho e moderador do debate, assinalou a necessidade de a academia partilhar o seu trabalho com a comunidade, de modo a promover a compreensão deste tipo de problemas sociais.
5: É um ato de abertura da universidade à sociedade. E, portanto, deve-se abrir, deve dialogar com os agentes da sociedade e deve mostrar à sociedade que aquilo que faz, quer na dimensão do ensino, quer na dimensão da investigação, é importante para resolver problemas da sociedade. Esta abertura é absolutamente fundamental, porque é isto que legitima a nossa existência e legitima que fundos públicos, que resultam dos impostos de todos nós, sejam utilizados na universidade. Portanto, eu acho isto muito importante, acho muito importante enquadrar isto naquilo que é esta celebração da Guimarães Capital Verde Europeia, acho muito importante que isto deva ser enquadrado nos alumni e, portanto, no movimento, na organização dos antigos alunos da Universidade do Minho.
2: Uma das principais conclusões da conferência remete para a forma como a prevenção é desvalorizada por decisores políticos. José Gomes Mendes assinala que a abordagem dos governantes deve ser completamente oposta e explica o porquê.
5: Fica um bocadinho a ideia de que o investimento feito no curto prazo é aquele que deve ser reativo, deve ser curativo, e que o investimento a longo prazo é porventura menos interessante porque é menos visível no imediato para os agentes da economia, da política, etc. Mas, na verdade, o custo verdadeiro da saúde é a falta dela, é a falta da prevenção. Fazemos pouco exercício, estamos submetidos a ecossistemas que eles próprios estão degradados e, portanto, no fim do dia, nós estamos num processo que poupa na prevenção, que é onde custa menos e que vai custar mais depois na cura, não é? E, de facto, nós aquilo que constatamos é que há sistemas de saúde, como é o caso do português, onde injetamos recursos sempre, sistematicamente, todos os anos, e parece que não temos melhorias evidentes.
2: Ouvimos alguns dos intervenientes na conferência Alumni O Minho, que este ano procurou perspectivar o caminho a percorrer para mitigar os efeitos das alterações climáticas e o seu impacto na saúde pública.
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2: O Babelium, Centro de Línguas da Universidade do Minho, tem a decorrer até o dia 23 de junho as inscrições para a iniciativa Verão das Línguas. O programa oferece cursos de alemão, espanhol, inglês, italiano, japonês e português como língua estrangeira, que serão lecionados em regime e-learning e presencial, com as aulas a terem lugar no campus do Altar, em Braga. A docente Micaela Ramon, da direção do Babelium, sublinha a importância desta iniciativa para a capacitação linguística.
6: O Verão das Línguas é organizado pelo Babelium há já vários anos, com o objetivo de capacitar os estudantes, em primeiro lugar, da Universidade do Minho, mas a comunidade em geral, para o multilinguismo. A oferta formativa é uma oferta formativa bastante alargada, vai desde o reforço de competências em línguas que também são estudadas na escola secundária, nomeadamente o inglês, o francês, o alemão, o espanhol, até outras línguas que não

0: fazem parte da oferta formativa.
1: Os cursos destinam-se a uma grande variedade de públicos, desde estudantes universitários que procuram preparar-se para programas de mobilidade, como o Erasmus, até à comunidade externa, incluindo filhos de imigrantes ou estrangeiros que vêm passar férias a Portugal e procuram uma imersão na língua. As formações têm cargas horárias que variam entre 30, 48, 60 e 72 horas. São todas lecionadas por falantes nativos, com vasta experiência de docência. Para além do idioma, a formação aposta fortemente na transmissão dos aspectos culturais. O arranque das aulas está agendado para a primeira semana de julho, na maioria dos idiomas, enquanto os cursos de português como língua estrangeira começam mais cedo, no dia 29 de junho.
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1: As estratégias inovadoras aplicadas em sala de aula para envolver alunos foram alvo de discussão no Fórum IDEA. A Universidade do Minho promoveu ontem uma jornada dedicada à apresentação, discussão e disseminação de boas práticas pedagógicas desenvolvidas por esta comunidade académica. Em declarações à RUM, Elsa Costa e Silva, docente do Instituto de Ciências Sociais do Minho, explica o objetivo desta iniciativa.
3: O Fórum IDEA procura divulgar junto da comunidade académica o que se vai fazendo de novo, de diferente, nas salas de aulas para promover um maior envolvimento e uma maior participação dos alunos no processo de ensino-aprendizagem. Nós sabemos que a sociedade está a passar por grandes transformações e isso naturalmente também afeta aquilo que acontece em sala de aula.
1: A iniciativa visa reunir docentes da UMINHO para dar resposta às principais dificuldades sentidas em sala de aula. Elsa Costa e Silva enumeram os principais obstáculos sentidos nesse processo de transmissão de conhecimento.
3: Alguma dificuldade de adaptação destas novas metodologias de ensino-aprendizagem ao contexto específica da unidade curricular, e percebe-se que há alguns contextos mais difíceis para os professores fazer essa adaptação. E também sabemos que muitas vezes estas novas práticas implicam dos alunos um maior envolvimento, uma maior presença, uma maior participação, às vezes também um maior trabalho da parte deles, individual, autónomo, mas de uma maneira geral as dificuldades naturalmente existem sempre, mas do ponto de vista das vantagens, dos benefícios, ultrapassam largamente dificuldades que naturalmente se vão sentindo.
1: Ouvimos Elsa Costa e Silva, docente do Instituto de Ciências Sociais do Minho, sobre o Fórum IDEA, que esta segunda-feira promoveu a partilha de estratégias inovadoras aplicadas em sala de aula para envolver alunos.
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1: A investigadora Clara Lemos, formada pela Universidade do Minho, é a grande vencedora do Prémio Eduardo da Cunha Serrão, que distingue a melhor tese de mestrado em arqueologia realizada em Portugal, neste caso no ano de 2025. O trabalho galardoado, intitulado Arqueologia Agrária no Extremo, em Arcos de Valdevez, foca-se na evolução da paisagem rural entre os séculos XVII e XIX, estudando o impacto de antigas estruturas militares e das práticas agrícolas da comunidade local. A investigação cruzou a arqueologia com a documentação histórica, arquitetura e testemunhos orais dos habitantes. Sendo arquiteta e especialista em planeamento urbano, a investigadora destaca que esta imersão na arqueologia foi uma ferramenta crucial para a sua profissão.
4: Nessa formação é fundamental compreender o território e compreender a paisagem. E este paralelismo com a arqueologia dá-me visões paralelas, também sobre o mesmo território, e ajuda-me a construir mais soluções e melhores soluções e interpretações daquilo que podemos fazer nos trabalhos do dia-a-dia. E acho que é fundamental este cruzamento interdisciplinar. Todas as disciplinas contribuem e a arqueologia foi mais um complemento.
1: A distinção garante a edição da tese em formato de livro e um prémio monetário de 1.500 euros. A cerimónia de entrega do galardão, promovido pela Associação dos Arqueólogos Portugueses, está marcada para o dia 18 de junho, às 6 da tarde, no Museu do Carmo, em Lisboa.
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1: A Universidade do Minho tem estado na linha da frente da revolução digital no país. Luís Soares Barbosa, investigador e diretor do Departamento de Informática da Academia Minhota, lidera as comemorações dos 50 anos de um curso pioneiro que serviu de motor para a criação de um ecossistema de inovação tecnológica na região e também em Portugal. Para o professor, no momento em que a inteligência artificial ganha espaço, o rigor matemático e a concessão humana continuarão a ser decisivos para garantir que os sistemas informáticos são corretos e não falham.
5: 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Tal como a engenharia civil faz uma ponte e tem que provar que ela não cai, tem que fazer as contas, nós também provamos que os nossos programas estão corretos.
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0: chama-se Caminhada da Consciência, um novo guia para descobrir a costa de Viana do Castelo. O documento digital convida a explorar um laboratório vivo de 8 km, situado entre a Praia Norte e o Fortim de Passó. O projeto, que resulta de uma parceria entre a Escola de Ciências do Minho e a Autarquia Vianense, integra as áreas de Biologia, Geologia, Física, Química e Matemática. Em entrevista à Rumo, o investigador Ricardo Carvalhido, que assina a coordenação do guia juntamente com Omar Rodrigues e Raimundo Castro, explica que o objetivo é democratizar a ciência e permitir que qualquer pessoa explore o território livremente.
1: De alguma forma, pretende que o percurso possa ser revisitado, refeito inúmeras vezes por quem o queira fazer, pode ser especialista ou não especialista, e que possa levar o guia consigo. Neste momento ele existe só em versão digital, possa levá-lo no seu tablet ou no seu telemóvel, possa também complementar, porque este percurso também está infraestruturado, existem painéis de acolhimento no âmbito do Geoparque, painéis interpretativos e também códigos QR ao longo dos afloramentos, e que possa também ser utilizado, usufruído pelos professores e que o possam dinamizar junto também dos alunos nas escolas, que é absolutamente fundamental.
0: O percurso costeiro atravessa os três grandes monumentos naturais do aspirante a Geoparque Litoral de Viana do Castelo: as Pedras Ruivas, o Canto Marinho e o Alcantilado de Monte Douro. Ao longo da caminhada, os visitantes não só podem observar a fauna e flora locais, como se deparam com marcas geológicas imponentes. Ricardo Carvalhido descreve a forma como a linha da costa foi desenhada ao longo de milhões de anos, como um autêntico bailado entre a terra e a água.
1: Estamos aqui a falar de um bailado que é o interface entre aquilo que é o clima e o oceano. E desta interface, o oceano reage a este par do bailado e vai subindo e descendo, a um ritmo que é um ritmo também marcado por um ritmo astronómico, porque o nosso planeta movimenta-se no espaço como se fosse um peão.
0: Ricardo Carvalhido, um dos investigadores responsáveis pelo guia de 8 km que percorre a costa de Viana do Castelo. A riqueza geológica e a biodiversidade envolvente, que inclui dunas, fósseis e aves costeiras, está agora detalhada nas 147 páginas do novo guia, divulgado pela Escola de Ciências da Universidade do Minho, em parceria com a Câmara Municipal de Viana do Castelo.
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0: A Universidade do Minho aderiu ao consórcio de prescrição cultural na região norte. O protocolo, assinado na reitoria da Universidade do Porto, prevê a criação de mecanismos práticos para que médicos e psicólogos possam prescrever atividades culturais específicas e devidamente enquadradas como ferramentas terapêuticas complementares a doentes com ansiedade, depressão ligeira, stress ou pré-burnout. Financiado pela CCDR Norte, este consórcio integra-se na Estratégia Nacional para a Saúde, Cultura e Outros Contextos da Direção-Geral da Saúde e inspira-se em modelos internacionais de sucesso, como experiências no norte da Europa. A iniciativa procura reforçar o papel da cultura na promoção do bem-estar e da saúde mental, contribuindo simultaneamente para a qualidade de vida da população e para a sustentabilidade do sistema de saúde.
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0: E para fechar, o prazo para as candidaturas à primeira fase do Concurso Nacional de Acesso ao Ensino Superior arrancou no dia 20 de julho, uma semana depois de conhecidos os resultados dos exames nacionais do secundário. A primeira fase do concurso, com 56.790 vagas, termina a 6 de agosto e os resultados serão divulgados no dia 23 do mesmo mês. Os candidatos colocados terão depois 4 dias para realizar a matrícula, entre 24 e 27 de agosto. No primeiro dia do prazo, arrancam também as candidaturas à segunda fase do concurso, que decorrem até 2 de setembro. Desta vez, os resultados serão divulgados a 13 de setembro, seguindo-se depois uma terceira e última fase entre 22 e 24 de setembro. E é assim que termino o Minho em Antena desta semana. A atualidade académica sem a permanente atualização aqui na Antena da Universitária e também no site rumo.pt. Continuação de uma boa semana.
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Ora viva, mais uma vez, muito boa tarde. Estou de regresso comprometido para a segunda parte da sessão de terça-feira. Um pouco mais curta, uma vez que temos também a companhia do...

comigo em antena com David Alves Braga, as notícias da Academia para conferir sempre à terça-feira aqui na antena da Universitária. Além disso, disponível lá em rum.pt. Na música abrimos com o Kurt Vile, está em destaque esta semana Rock a Stone, é uma das faixas do álbum Philadelphia's Been Good to Me, novo trabalho de Kurt Vile. Seguimos com Slipher Mods e Aldous Harding juntos neste LA Taste Coat. É a próxima escolha para conferir nesta tarde. Seja muito bem-vindo. Junte-se a nós.

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1: E foi mais um Showcase Porta 253. Desta feita recordamos os Toulouse, banda de boa memória da cidade de Guimarães, que gravaram este Showcase no terraço da antiga Livraria Mavi. Está disponível, como todos os outros, no canal do YouTube da Porta 253. Por cá continuamos com a música dos Soma Please, faixa 4 do EP de estreia. O EP chama-se Ballet. Esta tem por título Alone.

Uma das boas surpresas do ano, a EP de estreia do Selma Please, tem rodado também por cá com bastante regularidade. Volta a passar este Alone, projeto de Nuno Bracour e Rob Williamson, EP de estreia intitulado Balé. Fechamos esta sessão com mais uma novinha. Chama-se Emerge, de Cabrita e Mirror People. É um dos muitos convidados do novo trabalho de Cabrita, o trabalho Afterlife. É assim que vamos até a hora certa. Amanhã há mais Português Suave, em formato ligeiramente diferente. Marcamos encontro. Até lá.

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2: Olá a todos, meu nome é David Alves Braga e esta é a Síntese das 8. Começamos pela atualidade académica. O vencedor do Prémio João Monjardino 2025, atribuído a investigadores com menos de 35 anos que desenvolvam um estudo na área da saúde pública e políticas de saúde, pertence à Universidade do Minho. Marco Pascoalotto, professor da Escola de Economia, Gestão e Ciência Política, foi o escolhido e revelou à RUM que este artigo que desenvolveu não procura avaliar a qualidade dos serviços de saúde internacionais, mas fornece antes formas de o fazer. Olhamos também para a atualidade cultural, já que está lançado o cartaz do Vaudeville Rendezvous, o festival de circo contemporâneo promovido pelo Teatro Didascália, que este ano decorre de 15 a 18 de julho. Pela primeira vez, será estendido a 5 cidades minhotas. O programa lá está estende-se a Viena do Castelo, depois de, em edições anteriores, já ter passado por Braga, Guimarães, Barcelos e Vila Nova de Famalicão. Ainda pela atualidade regional, a empresa intermunicipal Braval considera indispensável e inevitável o alargamento do aterro sanitário da Póvoa de Lanhoso. A posição da empresa surge em resposta à Associação Ambientalista Zero, que classificou o projeto como ilegal e insustentável. Em comunicado, a Braval garante que a construção da nova célula cumpre todas as exigências legais e já está prevista no plano inicial de 1996. A contestação partiu lá está da Associação Zero, que emitiu um parecer negativo durante a fase de consulta pública. A Braval rebate as críticas e esclarece que dispõe de um sistema de tratamento mecânico e biológico em pleno funcionamento há 10 anos, o qual permite reduzir substancialmente o lixo que vai para o sol. Mantemo-nos na atualidade regional, já que a partir de hoje é possível viajar de autocarro de Braga a Madrid através da Flixbus. A operadora de transporte rodoviário criou uma rota que liga a cidade dos arcebispos à capital espanhola, cujos preços variam entre 15 e 70 euros, dependendo das datas e horários escolhidos para a viagem. O número de paragens condiciona também a duração da viagem, que pode então variar entre 8 e 11 horas. Ainda por Braga, o município e a Comissão de Homenagem aos Democratas do Distrito prestam amanhã uma homenagem pública a José Sampaio. A cerimónia está marcada para as 4 da tarde, na Rua do Carvalhal, precisamente no local onde nasceu o histórico opositor ao Estado Novo e primeiro governador civil de Braga após a Revolução de Abril. José Sampaio, que faleceu em abril de 2024, completaria amanhã 97 anos. O advogado bracarense foi uma das figuras de proa de resistência antifascista na região e presidiu à comissão que agora o invoca. E assim que encerro esta Síntese das 8 da noite, a informação na Antena da Universitária regressa amanhã, a partir das 10 da manhã, e segue em permanente atualização no site rum.pt. Continuação de uma boa terça-feira.
1: O Conselho Cultural da Universidade do Minho tem abertas as candidaturas ao Prémio Vítor de Sá de História Contemporânea 2026, destinado a jovens investigadores em História Contemporânea Portuguesa. 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Submissão dos trabalhos até 30 de setembro. Toda a informação em conselhocultural.uminho.pt.
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2: Olá, muito boa noite. Olá a todos, sejam muito bem-vindos a mais uma edição do Campus Verbal, o programa de grande entrevista da Rádio Universitária do Minho. Ao longo dos últimos anos, os nossos ouvintes habituaram-se a ouvir neste espaço a voz da jornalista Elsa Moura, até agora diretora de informação desta casa. A partir de hoje, o Campus Verbal entra numa nova fase e a condução destas grandes entrevistas passarão a ser assumidas rotativamente por vários jornalistas da redação de informação da Universitária. Eu sou José Silva Brás e serei o vosso anfitrião nesta primeira edição com este novo formato. O nosso convidado, também já aqui em estúdio, é Nuno Gouveia, desde 2016 que é adjunto do Presidente da Câmara Municipal de Braga, assumindo responsabilidades na área internacional, na cooperação e em redes de cidades, como a Eurocities e o Global Parliament of Mayors. Tem no seu currículo a coordenação de projetos nacionais e internacionais, como a rede Urbact Cities After Dark, integrou a organização de eventos culturais de grande relevo, como o Festival Internacional de Órgão de Braga, como é conhecido de todos. Há sensivelmente 6 meses, assumiu um novo e exigente desafio, o cargo de administrador executivo da empresa municipal Faz Cultura. Tem agora a seu cargo a gestão e programação de equipamentos de peso, como o Teatro Circo e o Generation, bem como os projetos Braga Media Arts e a gestão de todo o legado da Braga 25, capital portuguesa da cultura. E é mesmo por aqui que eu começo, Nuno, já agora boa noite, é mesmo por aqui que eu começo por este legado da Braga 25, e sendo que o Nuno assumiu este cargo há sensivelmente 6 meses, há pouco tempo, perguntava-lhe como é que tem sido, que balança que faz destes 6 meses e que legado é que lhe foi deixado e como é que é receber este legado.
3: Olá, muito boa noite, e em primeiro lugar obrigado pelo convite para estar aqui presente nesta nova fase do Campus Verbal. É sempre um prazer estar na Rádio Universitária do Minho. De facto, estes primeiros 6 meses, em primeiro lugar, têm sido muito interessantes do ponto de vista pessoal e profissional. O legado, para começar pela sua pergunta, o legado parece-me bastante positivo, não só o legado da Braga 25 e tudo aquilo que aconteceu em Braga do aspecto cultural no ano passado, mas também a minha integração na empresa e a forma como a empresa estava gerida e a forma também como estamos a implementar algumas mudanças. Parece-me que tem sido bastante positivo do ponto de vista pessoal, como eu disse, mas também do ponto de vista profissional e do ponto de vista como a empresa está a se organizar nesta nova fase. Nós sabemos que a cultura foi uma prioridade do anterior, digamos assim, do anterior mandato autárquico, e também, é preciso dizer, é uma prioridade do atual presidente do município, e a forma como essa prioridade se está a materializar nas políticas culturais, eu penso que já estão à vista dos bracarenses. E em relação à Faz Cultura, a Faz Cultura tem um projeto de continuidade, obviamente com algumas alterações que vamos poder introduzir nos próximos anos.
2: Diria que é um legado pesado ou é fácil de gerir, Nuno?
3: Poderemos dizer que é um legado pesado, porque parece-me que é um legado positivo, e nessa maneira e nesse sentido nós temos que obviamente dar continuidade ao bom trabalho que foi executado no passado. Por outro lado, sabendo que é uma prioridade do município e dos responsáveis autárquicos, também facilita um pouco a nossa função, pois teremos todos os meios necessários para continuar a colocar a cultura como uma prioridade do município.
2: Um dos grandes marcos deste fecho de ciclo do Braga 25 é o lançamento do livro, que vai ser lançado esta semana, aliás, dia 11.
3: Exatamente.
2: A publicação intitula-se B25 e vai ser apresentada na próxima quinta-feira, dia 11 de junho, às 6, no Teatro Circo. O que os bracarenses vão poder encontrar nestas páginas, que memórias é que reúnem, porque, como já se dizia, é um legado pesado, é um legado de mais de 1.300 atividades e também tem 25 testemunhos, correto?
3: Exatamente. Sim, o livro pretende resumir um pouco aquilo que foi a Braga 25 e a todas as atividades que se realizaram na Capital Nacional de Cultura. Obviamente, o município e Braga sempre entendeu esta Capital Portuguesa de Cultura não como um ponto de chegada, mas como um ponto de partida. E, nesse sentido, nós não sentimos que a Capital Nacional de Cultura se esgotou em 2025, pelo contrário. Além de haver uma série de iniciativas que vão continuar, e eu posso dar alguns exemplos de iniciativas que nasceram com a Capital Nacional de Cultura e que vão continuar, como por exemplo o Festival Extremo, que já vai acontecer no dia 18 de julho na Falperra, um evento da Faz Cultura, mas que também tem o envolvimento do município de Braga e do município de Guimarães e que decorre durante o dia. É uma iniciativa que nasceu na Capital Nacional de Cultura e que irá continuar. Estamos a anunciar também o Festival Square, que foi um festival que teve lugar logo no início da Capital Nacional de Cultura, em janeiro de 2025, e que vai ter lugar em janeiro de 2027, que é um festival, no fundo, que abre Braga ao mundo, que convida músicos e bandas dos continentes que banham o Oceano Atlântico, portanto da Europa, da África, da América do Norte e da América do Sul, e depois também tem uma componente muito forte de apoio ao setor profissional que trabalha com a música. É um evento que é uma aposta grande da Faz Cultura e do município de Braga, e que este ano terá também terá também um apontamento nas cidades vizinhas de Guimarães, de Famalicão e de Viana do Castelo. Portanto, é um evento que ultrapassa as nossas fronteiras, em primeiro lugar internacionais, porque vamos ter artistas um pouco de todo o mundo, e depois também porque não se realiza apenas em Braga e que também tem lugar nas cidades vizinhas. E depois alguma programação da Braga 25 que foi incorporada na programação própria do Teatro Circo. Eu estou aqui eu lembro-me do Supra Casa, que é um programa de apoio a artistas emergentes, que já foi integrado na programação este ano e que vai continuar. E também o Raiz, que é um programa que é de apoio à música popular portuguesa, que teve a sua primeira edição durante o ano de 2025 e que agora vai continuar, e que já tem previstos espetáculos no segundo semestre deste ano. Além disso, será anunciada em breve também a continuidade do Festival Formas de Vizinhança, que é um festival arquitetónico aqui nesta próxima edição, que irá iniciar-se este ano, mas será a sua concretização em 2027. Aqui já será uma parceria entre a Faz Cultura e o município de Braga, mas é também uma forma de envolver as comunidades e os bairros da cidade em formas de arte e de construção artística. Portanto, há uma série de iniciativas que vão continuar. E depois, voltando um bocadinho ao início do que foi a Capital Nacional de Cultura, este processo começou muito antes da Capital Nacional de Cultura. Nós sabemos que a cidade envolveu-se e motivou-se na organização e no processo de Braga Capital Europeia de Cultura. Infelizmente não conseguimos obter esse título, mas uma parte importante da programação que estava prevista para a Braga 27 concretizou-se na Braga 25, e isso permitiu uma nova forma de encarar a cultura em Braga, com envolver muito mais gente, muito mais artistas. A comunidade claramente esteve envolvida, e isso são processos que se construíram ao longo de anos, que nós pretendemos agora que continuem da sua forma, obviamente com a Faz Cultura, mas também com o município de Braga e com todos os agentes culturais da cidade.
2: Nós sabemos que esta colaboração, tanto com a Galiza, até que também tem, Braga também tem muita colaboração com a Galiza em termos de cultura, mas também temos aqui concelhos perto, o Nuno falou, Guimarães, por exemplo, que vai colaborar num novo programa, esta colaboração é cada vez mais precisa, mais importante, Nuno?
3: Eu penso que é fundamental nós todos trabalharmos em conjunto. Repare-se, é uma frase feita, mas nós somos um país demasiado pequeno para estarmos de costas voltadas, e o que me parece que tem acontecido com os responsáveis culturais, com os responsáveis políticos, é que cada vez haja uma maior integração de políticas entre os concelhos. E nós, de facto, aqui na nossa região, temos a felicidade das pessoas se conhecerem, se darem bem, e, portanto, isso facilita muito este trabalho em rede, que é fundamental, até porque nós sabemos que as pessoas de Braga vão a Guimarães e vão a Famalicão, as pessoas dos nossos concelhos vêm cá, nós também vamos ao Porto, as pessoas do Porto vêm cá, e portanto faz todo sentido este trabalho em rede que já existe e parece-me que é importante até fortalecer com novas iniciativas. E, por exemplo, este Festival Extremo, que de facto é um bom exemplo, como Braga e Guimarães podem trabalhar em conjunto para oferecer programas de excelência aos seus cidadãos e a outros que nos visitam.
2: E quem sabe retirar algumas indicações, algumas formas formas de fazer coisas diferentes. Temos agora Guimarães, que é a capital verde europeia. Acha que acredita que este título possa também trazer alguma coisa para Braga em termos de cultura?
3: Certamente. Braga tem tido nos últimos anos um posicionamento internacional muito interessante. Só para dar um pequeno exemplo, nós nestes últimos 2-3 anos recebemos em Braga grandes eventos internacionais de cidades. Recebemos o encontro anual das cidades criativas da Unesco, onde tivemos mais de 250 cidades, mais de 800 delegados de todo o mundo. Foi um encontro importante, um encontro muito focado na área cultural. Ano passado organizámos aqui a cimeira anual da Eurocities, também com mais de 100, 120 cidades, com mais de 400 delegados de toda a Europa. E é óbvio que isto posicionou Braga em termos internacionais num ponto de vista muito interessante. Guimarães também é uma cidade que tem o seu posicionamento. É evidente que o facto de Guimarães ser capital verde, nós temos participado em algumas iniciativas da capital verde em Guimarães, damos-nos bem com as pessoas, temos projetos em comum, e isso acho que é vantajoso para todos. Portanto, eu acho que como Guimarães ganha quando nós temos aqui grandes eventos internacionais, Braga também ganha se Guimarães tiver este tipo de evento, e a capital verde é de facto um evento prestigiante para a cidade e para a região.
2: Falando de cultura, também é importante falarmos de financiamento. Sabemos que, olhando para o documento de grandes opções do plano e orçamento do município para 2026, o Eixo da Cultura prevê mobilizar cerca de 8,7 milhões de euros em apoios à programação e a entidades, incluindo a própria Faz Cultura e grandes eventos na cidade. Sendo que este orçamento é suficiente para manter a ambição cultural?
3: Eu penso que sim, até porque o orçamento que foi previsto para este ano não é menor que do ano passado. Obviamente há algumas nuances, porque ano passado foi o Capital Nacional de Cultura e houve financiamento
2: financiamento direcionado
3: para as atividades da própria Capital de Cultura, mas parece-me que é um valor que suficiente. Eu penso que esses 8 milhões está-se a referir ao valor do município. Depois
2: existe
3: um contrato de programa com a Faz Cultura que é extra esse valor. Uhum. Portanto, estamos a falar de um investimento muito grande. Eu penso que até em termos percentuais é dos maiores investimentos nacionais no setor da cultura, e por isso parece-me que é um valor suficiente. Agora, nós quando falamos de orçamentos, toda a gente irá sempre dizer que seria preciso mais e que era ótimo que fosse preciso mais, mas nós também temos consciência que a cidade tem as suas prioridades, a cultura é uma delas, e por isso o valor orçamental é tão elevado, mas há outras prioridades, há outros problemas também que temos que resolver na cidade, e parece-me que é um valor bastante razoável para aquilo que a cidade se tem que fazer.
2: O mesmo orçamento, no caso, prevê um forte investimento na ordem dos 11 milhões de euros para a requalificação de património e equipamentos culturais. Há muito que a cidade aguarda pelo arranque das obras no Media Art Center, no São Geraldo e o Paralado, mas também há intervenções previstas na Casa dos Crivos, no Museu da Imagem e Torre de Menagem. Qual é o ponto de situação e quanto a estes espaços que estiveram encerrados em pleno ano de Capital da Cultura vão ser devolvidos à cidade? Acredita que também é importante devolver estes espaços à cidade?
3: Certamente, esses e outros. Obviamente estamos a falar de equipamentos. O São Geraldo será gerido no futuro pela Faz Cultura, mas isso é uma decisão do município. O São Geraldo foi adjudicado à intervenção no passado mês de abril, portanto as obras devem iniciar-se muito em breve. Em relação ao Museu da Imagem, eu penso que a obra está concluída. Não posso precisar quando irá abrir, mas sem dúvida é um equipamento muito importante para a cidade. A mesma coisa com a Casa dos Crivos, que é uma intervenção que já estava a decorrer. Não sei se está terminada, mas penso que deve estar por terminar. A Torre de Menagem que referiu não é um equipamento municipal, é um equipamento do Estado, da tutela, penso eu, do Ministério da Cultura. O município utilizou no passado, mas era um empréstimo, portanto a intervenção a ser efetuada terá que ser pelo Estado Central. Agora, há outros equipamentos que o município está a recuperar. Eu recordo, por exemplo, a Ínsula das Carvalheiras, que a intervenção está na sua fase final e será certamente um equipamento de excelência para a cidade, para os bracarenses, mas também para quem nos visita. E depois o compromisso assumido pelo Presidente e que mal termine a intervenção da Ínsula das Carvalheiras, irá iniciar-se o processo de recuperação do Teatro Romano, que me parece que vai ser um equipamento muito importante para a cidade, um equipamento que, no fundo, de uma peça arquitetónica única na Península Ibérica. Penso que é o maior teatro romano da Península Ibérica e certamente será uma grande mais-valia para a Braga e para quem nos visita e para toda a região ter aquele equipamento musealizado e disponível ao usufruto da população.
2: Este Media Art Center é uma, digamos assim, é uma joia da coroa para a cultura bracarense, diria assim, Nuno?
3: Eu penso que sim, eu penso que a recuperação do São Geraldo, ainda por cima na área onde está, irá oferecer à cidade uma valência completamente diferente e irá contribuir para, eu diria, para transformar todo aquele quarteirão que existe naquilo que já falámos há alguns anos, que era fazer ali um quarteirão das artes, um quarteirão cultural, porque nós reparemos, teremos o Teatro Circo, que é a casa por excelência da cultura em Braga, e nas suas traseiras teremos o São Geraldo, que é um equipamento que certamente irá complementar muito aquilo que existe de oferta cultural na cidade, irá também criar possibilidades para outro tipo de ofertas que a cidade neste momento não tem, e depois ainda teremos a Faz Cultura iniciou recentemente a integração do antigo banco que estava na esquina do Teatro Circo, portanto foi comprado pelo município em 2021, agora faz parte da Faz Cultura, e vamos recuperar o antigo Café Brissel, que foi um café histórico que funcionou no teatro até os anos 70, depois aquilo funcionou como um banco durante muitos anos, e neste momento é um equipamento que está parado e que nós estamos a iniciar o processo de reconversão no antigo Café Bristol, que também será um ponto importante para a dinamização daquele espaço. Portanto, teremos uma nova centralidade cultural na cidade. O Teatro Circo obviamente já é uma centralidade importante, mas eu penso que com o São Geraldo irá ganhar uma nova dimensão e que será muito interessante para os bracarenses ter ali aquela infraestrutura no coração da cidade.
2: Este foco nas Media Arts vem claro do título da Unesco. Acredita que Braga possa também apostar em outras áreas? É possível?
3: Bem, a aposta nas Media Arts eu penso que foi uma aposta natural, visto que Braga está muito envolvida nestas áreas. Temos também a Universidade do Minho, temos muitos artistas que trabalham nesta matéria, e portanto a concretização como cidade de Media Arts tem sido um processo em construção. Braga já evoluiu muito desde que foi admitida como cidade de Media Arts em 2018. Tivemos ainda agora, no passado mês de maio, a terceira edição do Index, que é uma bienal que já tem conquistado algum reconhecimento internacional e já está, digamos assim, na agenda internacional das Media Arts. Isso para nós é bastante importante. Agora, Braga não é uma cidade que se limita às Media Arts, não é uma cidade que se limita à música, não é uma cidade que se limita ao teatro ou à dança. No fundo, como cidade já muito relevante na área cultural, nós temos é que ter uma maior diversificação possível de artes e de artistas, e a nossa função enquanto empresa municipal de cultura, no fundo, é potenciar e ajudar toda esta criatividade que existe no nosso território a, digamos assim, a ganhar asas e a ter espaço para continuar a evoluir.
2: Eu pergunto-lhe isto porque temos agora também, muito recentemente, muito em breve, aliás, o São João, que é uma festividade com séculos e com muita tradição. Braga, aliás, é uma cidade que tem festividades muito marcantes, muito históricas até. Como é que se faz este jogo entre estas festividades com séculos e com uma Braga que se quer projetar para o futuro?
3: Eu penso que Braga, em primeiro lugar, tem que respeitar, obviamente, a sua história e as suas tradições e tem que valorizá-las. E eu penso que São João, nenhum bracarense pensaria o contrário, que nós temos que continuar a valorizar São João. Eu penso que é isso que está feito. Este ano, até pela apresentação e pela forma como estão programadas as festas, parece-me que vão ganhar um novo elan no envolvimento da cidade e na forma como se apresenta a cidade.
2: Apostar na inovação, aliás.
3: Exatamente. Agora, Braga não é uma cidade parada no tempo, muito pelo contrário. Braga é uma cidade que evoluiu rapidamente. Na última década, de facto, evoluiu muito. Eu, por exemplo, Braga, em 2024, foi reconhecida pela Comissão Europeia como a cidade mais inovadora dentro daquelas cidades com menos de 250 mil habitantes. Ganhou o iCapital Awards. Portanto, é um prémio que prestigia muito e que também demonstra muito da vitalidade e da modernidade que hoje em dia Braga representa para o país, mas também até no contexto europeu. Portanto, é normal que lado a lado com as tradições e com as artes, digamos assim, mais populares, surjam outro tipo de manifestações artísticas. O que me parece é que os responsáveis autárquicos têm que fazer é valorizar ambas e tentar criar espaço para que ambas coexistam, até porque dão ofertas diferentes, e uma cidade como a nossa, que já tem uma tão grande multiculturalidade, temos muitas pessoas diferentes de viver na cidade e temos que ter respostas para todos.
2: Falando nas festividades, podemos também falar em novos equipamentos, não necessariamente públicos. Falamos do museu, por exemplo, falamos de outros museus, do Nogueira da Silva. É possível possível fazer colaborações com estes espaços para tentar levar a cultura a outras pessoas, a outros espaços, a outros interesses?
3: Não, diria, não é só possível, como é desejável que tal aconteça. Aliás, um dos principais erros que podíamos cometer é pensar que a única coisa que interessa é o que é público, e pelo contrário, aliás, nós em Braga temos um excelente exemplo com o museu que reinaugurou recentemente, que é um investimento privado e que é um investimento que traz uma mais-valia enorme para a cidade, e portanto nós só temos a que acarinhar todos estes projetos, os projetos da Universidade do Minho, como o Museu do Guarda da Silva, como referiu, ou outras iniciativas privadas, como a Galeria Mário Sequeira. Tudo faz falta. Eu diria que na área cultural, para a pessoa não interessa muito se o investimento é privado ou público. O que interessa é que haja oferta e que haja programas diferentes e que haja diversificação de oferta cultural para as pessoas poderem usufruir o máximo. Portanto, eu diria que nós, enquanto entidade pública, além da nossa missão pública que temos que a cumprir e que a devemos cumprir, obviamente, mas também temos que apostar muito em trabalhar em rede com outras entidades públicas ou privadas, porque só assim conseguiremos oferecer também melhores ofertas culturais à população.
2: Tem alguma novidade em mente? Tem algum futuro mais próximo, mais concreto que nos possa dar?
3: Sobre
2: esta colaboração?
3: Não, nós vamos colaborando muito, muito regularmente com entidades privadas. Por exemplo, nós recentemente reunimos com a nova Presidente do Conselho Cultural da Universidade do Minho, onde tivemos algumas conversas da forma como poderemos trabalhar de forma mais perto. Por exemplo, no Festival Recomeço já iniciámos algumas conversas de forma que a Faz Cultura e o Município de Braga podem colaborar de uma forma mais ativa. Nessa reunião estabelecemos conversas de outro tipo de colaborações onde possamos trabalhar mais conjunto com a Universidade do Minho, e com o setor privado vamos tendo muitas conversas. Aliás, vamos tendo muitas parcerias. A DST é um parceiro muito importante para a Faz Cultura, temos muitos projetos em comum com eles e no fundo temos sempre a porta aberta para organizar diversas iniciativas. Eu, por exemplo, gostava de referir que alguns dos projetos que nós vamos continuar do legado da Braga 25, são efetuados com parceiros privados. Portanto, nós não temos todo o interesse em trabalhar com o setor privado para oferecer melhores programas culturais.
2: No fim, eu perguntava-lhe isto, Nuno, porque no fundo a descentralização, a sua antecessora, a Joana Menezes Fernandes, falava muito na necessidade de levar a cultura a todo o concelho e não apenas ao Teatro Circo, ao Generation. Este processo está a ser pensado?
3: Não, está a ser executado recentemente. Não foi a Faz Cultura, mas nós somos parceiros óbvios. O município de Braga apresentou uma nova edição do Descentrar, que é uma iniciativa que leva a cultura a todo o concelho. Nós próprios, às vezes, o esforço de levar a cultura a todo o concelho também é trazer grupos do concelho ao Teatro Circo, e nós temos a colaboração, por exemplo, na área do teatro com o município, onde uma série de grupos do concelho vão atuar no Teatro Circo e com isso também trazem as pessoas a espetáculos no Teatro Circo. Mas obviamente esse é um objetivo, e nós temos que trabalhar. Os nossos próprios eventos não são concentrados no centro da cidade. O Festival Extremo vai se realizar na Falperra. Portanto, há esse esforço e há essa necessidade, de facto, de que tudo não fique concentrado no centro da cidade. Isso é.
2: Alguma perspectiva para este verão? Estamos tão próximos do verão. Alguma perspectiva de centro cultural, de alguma atividade cultural para brevemente?
3: Bem, nós temos, como já referi, o Festival Extremo, que acontece no dia 18 de julho. Temos o Júlia Jazz, que é uma programação que já acontece noutros anos e que irá acontecer no Teatro Circo e no Generation. E depois temos a programação normal. Nós sabemos que o mês de agosto é um mês mais calmo também no setor cultural no Teatro Circo, mas é uma programação bastante abrangente e que certamente irá agradar muita gente aqui em Braga.
2: Muito bem, muito obrigado, Nuno, por esta oportunidade de o entrevistar e por estar aqui connosco em estúdio. Este episódio do Campus Verbal fica por aqui. Na próxima semana há mais. Entretanto, pode ouvir este e outros episódios em rumo.pt. Quanto a mim, até à próxima.
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final desta primeira hora ao som de Arabrot, o álbum Norwegian Gothic e The Moon Is Dead. Regressamos após o sinal horário das 23h.

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De regresso para a segunda hora. Blast. Ainda na Rádio Universitária de Minho. Ainda em 97.5. Ainda com Emanuel Ferreira. Ainda com... Metal.

Já se definiram como a banda mais odiada do planeta, mas os seus discos são daqueles mais procurados, e o novo disco toda a gente estava à espera, da mesma maneira que toda a gente dizia não esperar nada. É o novo Dark Throne, é a segunda hora do Blast. Eternal Hails, primeiro começamos com His Master's Voice, e agora 8 o'clock.

continuação com Wake of the Awakened, ainda Dark Throne e Wake of the... ou melhor, Dark Throne, sim, e o álbum Is Master's Voice, aqui a faixa Wake of the Awakened.

Estivemos com o Inficiato, o álbum Exitium para os Pestilens, que supostamente virão em janeiro até Mangualde. Nesta altura nada se sabe quanto a datas de concertos que venham por aí. Uns senhores que estavam para vir a Vagos, Asphyx, o álbum Necroceros e Three Years of a Mine.

Ominous, o álbum The Lake of Tears, que nos chegou através da Lost in a Moment. Continuando com o Doom, até ao final da hora de hoje, Draconian, Under a Godless Veil, a faixa Sleepwalkers.

Final de mais uma emissão do Blast e o final ao som de Solitude dos Candlemass é o álbum Green Valley. Despede-se Manuel Ferreira, responsável pelas duas últimas horas do ruído. Boa semana, bom metal.

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